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3: На работе повар.

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0: Eu sinto que a minha mãe. Eu tenho poucas interações com ela. Vai embora. É para deixar alguma coisa. É para deixar de comida.
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0: legitimate.
1: É demasiado forçado, eu ofereço demasiado os olhos.
2: É tipo um shampoo. Queres essa gaja? Essa gaja não era fofo. A nossa senhora. Para usar. Tira uma foto de cara na discoteca.
3: Oh, não entendo. É só ver. Oh, sim, mas não se gosta de discoteca. Não, não, se bota com. Por isso que eu gostaria de perder a ver a
1: vida. Não comia.
3: Não
1: comia. Estou sempre andando na.
3: Ah,
1: já sei. Parece um bate também. Dá pra jogar um cão.
3: Sim,
1: mas o cão não bate sem a mão. Sai!
3: Eu tenho que fazer.
1: Sim.
3: É que é tarde.
0: Okay.

0: Olha, tens que quando a menina fala.
1: E ele com as essas unhas de banho. Diga-lhe.
0: É um gajo. É um gajo.
1: É
0: um gajo.
2: Se for a Guedes, eu conheci-a na praça e ela.
0: Estás com a mãe? Estás a sentir-te a curso de cima?
1: Sim.
0: É botox, é feito com 30 camadas. Sim. Foi tipo aquela maquiagem. Oh, tem
1: bicho ali, olha
2: só. É um gecko.
0: Deixa para
2: mais. Não, é um gecko. Não, parece um gecko.
0: Mas ele tem gajo de
2: ah! Não, nós temos que tirar aqui.
0: Tempo.
1: Não, parece inteligente.
2: Parece um mas
0: tem que. Epá, acabou. Não sei bem. Não sei bem. Está a chupar alguma coisa? É um sapato nosso.
1: E tu
0: achas que ela vai rolar? O que está
1: acontecendo? Ela não perdeu o colar de uma outra vez. Será que
0: posso treinar alguma coisa? Não, tipo, já é boa. Já é bem, já é boa.
1: Chama-me.
0: Chama-me a boa.
1: Epá, vimos se sentido.
0: Cala-te!
1: Agora!
0: Vou ver o bracinho. Não este braço também. Está uma garinha. Tu não comes? Olha, olha! Dá 30 voltas.
2: O António e o Guilherme, vocês não conseguem ver.
1: Eu e o Greg. O António, Guilherme e Guilherme. Disseram que isto parecia uma pintura de
0: mas é que tu estás a trabalhar. Mas é que é bom, estou a trabalhar.
1: Eu estava a
0: trabalhar, estava a bater o olha ela sem a minha olha se eu vou fazer um dedo.
2: Estava a fazer um dedo. Estava a fazer um dedo. E este gajo? Olha, pensem bem na cara do
0: Zé. É o Zé.
2: O Zé.
0: O militão.
2: Sim, pensem bem na cara dele e digam-me se isto não parece ele.
0: Sim!
2: Sim.
0: É, andamos a ver com um cavalo.
2: E era um tipo. Não é? Eu falei e eu mandei-lhe mensagem dele. Isto parece. Isto parece. Então eu ia perguntar. E então eu
1: mandei.
2: Isto parece tu. E eu digo. Isto é boa ideia. Olha o cavalo.
1: Ok, António.
0: Aquele parquezinho com o com a rede. Nós não invadimos o parque, aquele parque é nosso por dia.
1: Mas
0: tu gostas? Exatamente. Nós estamos ao lado. Beija. Beijo, amor. Um beijo e um queijo.
2: Querem ficar autorizados?
0: Não.
2: Ah, eu estava a fazer uma foto de tal.
0: Você é autorizado?
2: Sim, estou com a câmera.
0: Ah, já viu que sim. Tenho uma etiqueta na pata.
2: Estou bem vestida.
0: Thank you.
3: Thank you.
1: Tem que ser meio sobrando, né?

0: Excuse me, what?
1: O nosso primeiro.

Valores, né?

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Thank you.

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Junior! 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

Mm-hmm.

Lo siento.

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0: Wannen.
1: Wannen? Ach krass, okay. Aber das macht auch
2: YOLO!

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